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1: 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Ora então, muito bom dia. Passa um bocadinho das 11 horas. Eu sou o João Vaz. Continuação de um ótimo domingo e aproveite bem este fim de semana. Fim de semana grande, não é? Amanhã vai ser feriado. Olhe, e quanto à música, para já, dou-lhe a ouvir Dennis King, depois Martha Reeves.

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Maravilhosa esta versão, Georgia on my mind, na voz de Michael Bublé. E bom dia, domingo 4 de outubro, hoje é dia do médico veterinário. A data coincide com o dia de São Francisco de Assis, o santo protetor dos animais. Por isso mesmo, celebra-se também o Dia Mundial do Animal. É um bom pretexto para dar um mimo extra ao seu cão, ao gato, ou então àquele peixinho que acha que ninguém lhe liga nenhuma. Assinala-se ainda o dia dos rolos de canela, uma das especialidades mais irresistíveis da Suécia. Gosto muito. E já que falo em Suécia, hoje é também dia da vodka. Curiosamente, outra tradição que os suecos parecem dominar bastante bem. Para terminar, é dia de trocar as lâmpadas por versões mais eficientes. Pode não parecer a celebração mais emocionante do calendário, mas a carteira e o planeta agradecem. Portanto, hoje trate bem dos animais, delicie-se com um rolo de canela, troque uma lâmpada lá em casa e deixe a vodka para mais logo. E continuação de um ótimo domingo. Aproveite bem este fim de semana. Para já temos para ouvir Jimmy Rushing Orchestra, assim, Traveling Light.

0: I Thought About You, Rick Brown, na Smooth FM. E fica a saber que Lisboa volta a ser o palco do Festin, Festival de Cinema Itinerante de Língua Portuguesa, até dia 11 deste mês. Este evento internacional, dedicado ao universo visual, pretende aproximar os países da língua portuguesa através da partilha cultural, promovendo a inclusão social, a interculturalidade e o respeito pela diversidade. O festival passa pelo Fórum Lisboa, pelo Cinema City, Campo Pequeno, pelo Auditório Camões e pelo projeto Avenidas, um teatro em cada bairro. Prepare-se para rir, chorar, refletir e descobrir novas histórias que atravessam fronteiras e aproximam culturas. Esta é uma sugestão Smooth FM. Temos todas as informações no nosso site. Passe por lá, smoothfm.pt, e continuação de um ótimo fim de semana. Já a seguir temos para ouvir Broken Heart, Booker T com J. James.
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tanto tempo, Bebel Gilberto na Smooth FM, e comece já hoje a pensar em mudar o rumo da sua semana. 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Ora, venha daí ao Deep Is Your Love. É a pergunta que fica no ar. Luther Vandross.

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1: 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Passa um bocadinho do meio-dia, como tal, muito boa tarde, continuação de um excelente fim de semana e venha daí, eu sou o João Vaz, tenho tanto para lhe dar a ouvir. Olha, para já, Baby It's Cold Outside, Dolly Parton com Rod Stewart e logo a seguir, a SOS Band com Weekend Girls.

maravilhoso este All of Me é John Legend, ainda neste início de tarde de domingo, dia com o céu geralmente muito nublado, verdade? Vamos ter aguaceiros, podem ser acompanhados de trovoadas, especialmente lá para a tarde. E quanto à temperatura, conto com 25 graus de máxima para o Porto e também para Faro, 27 para Coimbra e 26 para Lisboa. Tenham um excelente domingo. Para já temos para ouvir Unchained Melody aqui pelos Stylistics, depois vou juntar

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0: When I Fall in Love, Nat King Cole, na Smooth FM. Gosta de cinema? Então fica a saber que até dia 11 deste mês há festa do cinema francês aqui em Lisboa. É que por estes dias o Cinema São Jorge está a receber uma programação dedicada ao cinema gaulês, com diferentes histórias, realizadores e protagonistas para descobrir entre propostas mais recentes e diferentes formas de olhar para a sétima arte. É uma boa desculpa para trocar o streaming aí no sofá por uma sala de cinema. Festa do cinema francês no Cinema São Jorge é uma sugestão Smooth FM, mas temos mais no nosso site, claro. Passe por lá, smoothfm.pt, e tenha um ótimo fim de semana. Para ouvir, temos já daqui a pouco Bobby Bland, primeiro Tracy Emin, Until You Come Back to Me.
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Antico António Carlos Jobim. E é por aqui mesmo que estão as músicas que criam aquele ambiente que precisa. Ainda por cima, neste domingo especial, fica assim a meio do fim de semana prolongado, que é sempre bom. Olha, venha daí. A caminho da uma, temos para já para ouvir mais.

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9: Ora então, muito boa tarde, é uma hora, eu sou o João Vaz, está a preparar-se para almoçar, então deixe-me dizer que a banda sonora perfeita está aqui. E para já, livre de door open, temos o Silk Sonic, o duo formado por Bruno Mars e Anderson .Paak.

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Hey Jude, Wilson Pickett na Smooth FM. 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

0: Cacho, Jamie Lancaster. Fica a saber que a partir de hoje e até dia 31, o Príncipezinho, o novo musical, vai estar em cena no Auditório Santa Joana Princesa em Lisboa. Esta nova adaptação para teatro musical é direcionada para todas as gerações e combina teatro, música, dança, canto, marionetes e teatros de objetos. Mais do que revisitar uma história bem conhecida, este novo espetáculo procura criar um universo próprio em palco, onde a interpretação, a música, o movimento e os elementos visuais se cruzam para dar uma nova dimensão à viagem do Príncipezinho. No fundo, é o plano perfeito para fazer em família e é, claro, uma sugestão Smooth FM. Temos mais no nosso site smoothfm.pt e tenha um excelente domingo. E temos já daqui a pouco para ouvir Positive Express, primeiro Seal.
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Joseph Dance, Celso Fonseca na Smooth FM. E então, muito boa tarde. Está na estrada? Conduza com precaução. E fica a saber que, apesar de no rádio não termos informações de trânsito, elas estão sempre disponíveis no nosso site, onde são atualizadas ao minuto, em smoothfm.pt, mas também através da nossa linha verde, que funciona, é verdade, mesmo ao fim de semana, é o 820-2010. Se precisar, já sabe, ou o site, ou o telefone. E boa viagem, continuação de um excelente domingo. Para já, let's do it!

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5: Olá, muito boa tarde, eu sou o João Vaz. Olha, se só chegou agora, seja bem-vindo e continuação de um ótimo domingo. Claro, aproveite bem este fim de semana. E para já temos para ouvir Smiles, o Simply Red, depois Idle Landsberg e também Francisco I.

I Wish You Love, Rod Stewart com Chris Botti. E então, muito boa tarde. Ora, este é um domingo com um período de céu muito nublado. Verdade, vai estar muito cinzentão. E também com aguaceiros que podem ser acompanhados de trovoada agora durante a tarde. Quanto à temperatura, 25 graus máxima para o Porto e também para Faro, 27 para Coimbra e 26 para Lisboa. Continuação de um bom fim de semana. Para já temos para ouvir Duane Forest com este Find Our Way. Looks

0: Strawberry, na voz de Amy Winehouse, e então, muito boa tarde. Ora, fica a saber que está em cena no Teatro da Trindade a peça Alice no País das Maravilhas, uma adaptação musical de Lewis Carroll, e vai estar por lá até dia 28 de dezembro. Tem encenação de Marco Medeiros e direção musical de Artur Guimarães. Este espetáculo de 90 minutos transporta-nos para dentro da mente de Alice, um caminho delirante entre questões e imaginação. E no dia 12 deste mês, após o espetáculo, está marcada uma conversa com o público. É uma oportunidade rara para dialogar com os criadores e intérpretes desta obra. É uma sugestão Smooth FM, mas já sabe, todas as informações estão na área Go Smooth no nosso site, smoothfm.pt. E já daqui a pouco trago-lhes Sherry. Primeiro temos para ouvir Street Life, Ed Cale.
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Alone Again Naturally, Diana Krall em dueto com Michael Bublé. E então, olhe, muito boa tarde, eu sou o João Vaz, estou de volta amanhã. Apesar de ser feriado, vou estar por cá às 7, mas não precisa de aparecer a essa hora. Já sabe, apareça a hora que muito bem entender, é sempre bem-vindo. E depois das 3, fica na companhia da Sofia Moraes. Então, até amanhã. Antes de ir, deixo-lhe aí Can You Remember os Delfonics?

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3: Boa tarde e bom domingo com a Smooth FM. Fim de semana prolongado, pode contar com as suas canções favoritas 24 horas por dia. Na Smooth FM agora, Bobby Brown, Rock With Ya. Eu sou a Sofia Moraes e estou consigo até às 8.

Buddy Holly e Gregory Porter, acompanhados pela Royal Philharmonic Orchestra. Bom fim de semana, boa tarde de domingo. Vou falar-lhe na próxima sexta-feira. 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

Don't Know Why, James Manley, na Smooth FM. Tarde de domingo, estamos a caminho das 4. Amanhã é feriado, para muitos fim de semana prolongado, na Smooth FM. A caminho das 4, como disse, vamos poder ouvir Helena Elias mais daqui a pouco. Também Van Morrison, agora Isley Brothers e Ronald Isley.

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tarde, bom domingo. Espero que esteja a aproveitar bem o fim de semana. You're the Top, Diana Panton, na Smooth FM. Sou a Sofia Moraes e estou consigo até às 8.

Nat King Cole, Blue Moon. Tenha uma ótima tarde de domingo. 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Sophie Solomon agora. Burnt by the Sun.

0: Wonderful por Rod Stewart. 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Daqui a pouco, Ana Stilwell.
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Toquinho, você na Smooth FM. Passe pelo nosso site e veja Toquinho ao vivo no nosso auditório, smoothfm.pt. Boa tarde, domingo, a caminho das 5, daqui a pouco Jason Donovan, agora Julian Vaughn, You're the One.

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tarde de domingo com a Smooth FM. Sou a Sofia Moraes, estou consigo até às 8. Agora ficamos com Isaac Hayes. Never Can Say Goodbye.

Lou Rawls, They Call It Stormy Monday. E na verdade amanhã, segunda-feira, não vamos ter propriamente um dia de tempestade, mas vamos ter sim um dia com o céu um pouco nublado, alguns aguaceiros com possibilidade de trovoada e máximas previstas amanhã de 24 graus para o Porto, 26 para Coimbra, Lisboa e Faro esperam 25, Santarém e Évora esperam 28 de máxima. Na Smooth FM agora ficamos com Michel Simonal.

0: Thousand Girls, lembra-se dos Prefab Sprout? É deles esta canção. Ouvimos a versão de Groove da Praia. Na Smooth FM, boa tarde domingo. Daqui a pouco, Major Hawthorn.
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Count Basie e Joe Williams. Bom final de tarde de domingo, estamos a caminho das 6, um domingo de céu nublado e alguns aguaceiros, e na próxima sexta-feira o sol pode brilhar, porque o Show Me The Money tem 49 mil euros para oferecer em cartão. 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Na Smooth FM, daqui a pouco Whispers, também Diana Krall e agora Ursels, The Safety Dance.

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De domingo, amanhã é feriado. Se vai gozar o feriado, tenha então um ótimo fim de semana prolongado. Sou a Sofia Moraes e agora é a altura de Let's Get Lost. Às vezes sabe bem. Denise King.

Sun Wong, have you ever seen the rain? Bom final de tarde de domingo. Se por acaso anda a caminho ou vai andar, até às 8 pode utilizar a nossa linha verde para atualizar ou partilhar informações sobre o estado do trânsito. É nacional e gratuita. Boa viagem. Manhattans, na Smooth FM, from Atlanta to Goodbye.

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0: a sólido R&B Bill Withers, Lean On Me na Smooth FM. Boa tarde de domingo com Stacey Kent para ouvir daqui a pouco.
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Imagine, por Marcela Mangabeira. Bom final de tarde de domingo, a caminho das 7 agora. Aproveito para lembrar que Quando Menos Se Espera é uma peça que está no Teatro Tivoli BBVA até 11 de outubro. É uma peça, uma comédia alucinante, escrita por Miguel Falabella. Pode vê-la então até 11 de outubro no Teatro Tivoli BBVA, talvez ainda consiga alguns bilhetes. Esta peça retrata a história de um respeitado professor que, na véspera de um casamento, prepara a palestra mais importante da sua carreira e depois surgem os problemas. Quando menos se espera, um verdadeiro elenco de luxo que junta no mesmo palco Marisa Hort, Miguel Falabella, Carla Andrino, Tiago Aldeia, Marta Andrino e Frederico Reiter. Para ver e conhecer mais pormenores sobre Quando Menos Se Espera no nosso site em smoothfm.pt e para ver no Teatro Tivoli BBVA até 11 deste mês. Tenha a continuação de um ótimo domingo, a caminho das 7, Rita Franklin para ouvir daqui a pouco, agora Chris Jasper, Nothing Can Change This Love.

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sou a Sofia Moraes, estou consigo até às 8. Tenha um ótimo domingo com a Smooth FM. Rod Stewart e George Benson, juntos agora com Let's Fall in Love.

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Kinda Lovin', Jay King na Smooth FM. Tenham um bom domingo. Amanhã é feriado, 5 de outubro, e vamos ter um dia parecido com o de hoje, no fundo. Céu nublado, alguns aguaceiros com possibilidade de trovoada e máximas previstas de 24 graus para o Porto, 26 para Coimbra, 25 para Faro e Lisboa. Santarém e Évora amanhã esperam 28 de máxima. Na Smooth FM, Betty Carter e Ray Charles. Every time we say goodbye. Oh.

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0: Toto na Smooth FM, Georgie Porgy. Boa noite de domingo com a Smooth FM. Michael Bublé para ouvir dentro de instantes.
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Drive por Julie Dexter e Kyrie Simmons. Tenha a continuação de um ótimo domingo. Se amanhã vai gozar feriado, perfeito, tenha um ótimo fim de semana prolongado. Sou a Sofia Moraes, estou de regresso amanhã também, segunda-feira às 5. Trago-lhe ainda Michael Jackson, Harrison Craig e agora Dionne Warwick. My Way. Boa noite.

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